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1: Voltamos com o nosso Hora da Vitória e chegou aquele momento todo especial de cantar, de louvar com os louvores do passado que se fazem presentes e muito presentes em nossas vidas. Como sempre, trago para você uma seleção toda especial daqueles louvores que você sempre ouve por aí. Louvores que estão sempre guardados na sua memória, no seu coração. Louvores que a rádio quase não toca mais. Então, ó, peça por aqui o teu louvor. Fique à vontade, tá? Luiz Pires, radialista, é o meu Insta. Então manda aqui pra rádio que eu vou tocar pra você com todo carinho, tá? Vai ser muito bom receber aqui o teu pedido de louvor, o teu feedback. Vai ser sempre um prazer te atender por aqui. Vamos de música, vamos de louvor. J. Neto canta pra gente, Deus se importa.

0: pra gente, ele está pra chegar. E assim, ó, nós vamos fechando por aqui a nossa seleção de louvores do passado que se fazem presentes e muito presentes em nossas vidas. Vou pra um breve intervalo, viu, gente? Volto já, me espera. Vai embora não, que é bem rapidinho. Segura aí.
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1: 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Marcos capítulo 5. A cura de uma mulher enferma. Grande multidão seguia comprimindo-o. Aconteceu que certa mulher que havia 12 anos vinha sofrendo de uma hemorragia e muito padecera à mão de vários médicos, tendo despendido tudo quanto possuía, sem contudo nada aproveitar, tendo ouvido a fama de Jesus, vindo por trás dele por entre a multidão, tocou-lhe a veste, porque dizia: se eu apenas lhe tocar as vestes, ficarei curada. E logo se lhe estancou a hemorragia e sentiu no corpo estar curada do seu flagelo. Jesus, reconhecendo imediatamente que dele saíra poder, virando-se no meio da multidão, perguntou: quem me tocou nas vestes? Responderam-lhe seus discípulos: vês que a multidão te aperta e dizes: quem me tocou? Ele, porém, olhava ao redor para ver quem fizera isto. Então, a mulher, atemorizada e tremendo, consciente do que nela se operara, veio, prostrou-se diante dele e declarou-lhe toda a verdade. E ele lhe disse: filha, a tua fé te salvou. Vai-te em paz e fica livre do teu mal.
0: Jesus, então, ele cura uma mulher enferma. A multidão era grande e por ali estava muita gente, quando de repente alguém toca em Jesus. Jesus sente que foi algo diferente, saiu o poder. Então, ele percebendo que dele saiu o poder, uma energia diferente, ele pergunta: quem me tocou? Os discípulos então diz: mestre, não vê que a multidão te aperta? E perguntas ainda: quem me tocou? Então, Jesus, ele ali tentando descobrir o que havia acontecido, aquela mulher atemorizada, ela se prostrou diante de Jesus e disse: fui eu, Senhor. Contou toda a sua história. Jesus, então, ele disse: a tua fé te salvou. Vai e fica livre.

teu mal. Jesus então, ele cura aquela mulher de uma forma que nem ele percebeu que estava realizando uma cura naquele momento. Então Jesus, ele transforma a vida daquela mulher. Ele transforma e transforma para sempre, porque a partir dali ela estava livre daquela hemorragia. Então, Jesus, ele está sempre pronto para transformar a nossa vida. Ele está sempre pronto para transformar a minha vida, para transformar a tua vida. Basta que tenhamos nele confiança. É a única coisa que Jesus quer, que confiemos nele e o mais ele fará.

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2: 21:38.
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1: O versículo de hoje é tirado do livro de Mateus, capítulo 19, versículo 14. Diz assim, ó: então disse Jesus: deixem vir a minhas crianças e não as impeçam, porque o reino dos céus são daqueles que são semelhantes a elas. Agora vem a pergunta: por que que Jesus disse isso? Porque Jesus, ele sempre priorizou pessoas que não têm maldade no coração. E as crianças, gente, não têm maldade. Criança não tem um pingo de maldade no coração. Quem disser que uma criança tem maldade está mentindo. Porque a criança pode até falar alguma coisa, pode até proferir alguma coisa, mas é da boca para fora, porque a pureza de coração que uma criança tem é algo incrível. Então, Jesus, ele faz esse alerta, que o reino dos céus é de quem tem o coração semelhante ao coração de uma criança. Então, Jesus sempre se preocupou com as crianças. Vamos de música? Vamos de louvor? Lara Olli canta pra gente Coração de Jó.
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2: 21:55.
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7: No nosso momento de intercessão, vamos pedir ao nosso Papai do Céu que ele nos dê um coração puro. Que ele nos dê um coração que seja semelhante ao coração de uma criança. Que ele coloque no nosso coração a pureza. Que ele coloque no nosso coração tudo o que precisamos para que possamos merecer o reino dos céus. Que ele nos ajude a ter um coração puro. Que ele nos ajude a ter um coração preparado para abraçar o reino dos céus. Peço também pela tua necessidade, por tudo aquilo que você precisa hoje. Peça com muita fé e peça em nome de Jesus. Vamos de música, vamos de louvor. Quem chega e canta pra gente é a Vanilda Bordieri. É inexplicável.

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4: 22 horas.

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1: Olá, graça e paz. Eu sou o Samuca San e começa agora mais uma edição do Adoração Total. O louvor que é tudo de bom. Você pode não ter tudo, mas se olhar com calma, vai perceber. Há mil motivos para agradecer. Que a nossa escolha hoje seja gratidão. Não porque tudo está perfeito, mas porque Deus já fez tudo por nós.
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1: Para começar a edição de hoje, tem Larissa Santos, Meu Deus Não Falha.

0: Adoração Total. E o som de Ruth Dayane, Ressuscita. Teve ainda Marcele Barbosa, Me Manteve Vivo. E a gente lembra que tá valendo aí a sua participação através aqui das redes sociais. Você manda aí a sua mensagem e interage aí com a gente. Tá valendo também aí a sua participação através aí do WhatsApp da rádio.
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0: Emoção Total, emissão de Bia e Brenda. Tá nos stories. Treina Samuel Messias, Jeová Jirê e Elaine Martins. Jesus voltará. A gente faz agora aquele intervalo rápido. E você que está online, aproveita aí pra seguir a gente nas redes sociais. Já segue, curta, comenta e espalha pra geral.
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0: Adoração Total, de volta por aqui no seu rádio. O louvor que é tudo de bom. E a gente segue para mais uma sequência. Agora tem o som de Exila. Eu não me rendo à minha dor.

0: Adoração Total e o som de Jonathan Cabral. 5 pães e 2 peixinhos. Sempre haverá uma palavra de Deus para a sua vida. Ele fala ao nosso coração, trazendo direção e conforto em cada momento. Deus nos oferece sabedoria e força para seguir em frente. Sua palavra é luz para os nossos caminhos, nos guiando na verdade. Confie, pois Ele nunca nos abandona e sempre tem algo a dizer para o nosso bem.
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0: Adoração Total e o som de Paulo Sérgio, Barquinho, também da Manu Paiva, Eu Sou Teu. E antes de encerrar por aqui a edição de hoje, e a gente aproveita para mandar aquele alô especial para você que está sempre aí na sintonia, com o rádio ligado, o Anderson e a Karen, em Barueri. Graça e paz também para a Silvana e a Ingrid, em Mogi das Cruzes. Na sintonia também o Alexandre e a Mônica, em Ibicuitinga. A Ana Paula e a Beatriz, em Araçatuba. Graça e paz também a você que está fazendo aniversário hoje, em muitas felicidades, muitos anos de vida, tudo de bom. Deus sempre vai ter o melhor para nós. Ele nos guia com amor e sabedoria. Com fé, podemos confiar que Ele traz o melhor para a nossa vida. Suas bênçãos são infinitas e a sua vontade é perfeita. Ele cuida de nós com todo o seu poder.
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1: 23 horas. 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
2: Muito bem, muito bem. Preparados para mais uma viagem no tempo? Por aqui no nosso Hora Livre de hoje, vamos viajar em viajar profundo. Buscar lá no fundo do baú os grandes clássicos, grandes sucessos dos anos 60, 70, 80, 90 e até 2019. Que bom saber que você tá aí com a gente no Hora Livre Flashback de hoje. Para começar muito bem esse programa, Colin Ray tá chegando aqui na programação Into My Life. Som de 1990.
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0: mandar.
1: Tô indo te buscar, hein, menina. Indo te mandar.
0: Eu também vou,
1: mano. Vamos lá. Oba, oba.
2: Bruninho, valeu, gente.
1: Obrigado, gente. Obrigado.

0: Valeu demais.
1: Trem bom, e a festa continua aqui. Eu tô tendo a alegria de receber aqui também em casa meu amigo, meu irmãozinho, maior voz, um repertório maravilhoso, uma banda inesquecível e um cara extraordinário do Raça Negra, meu irmãozinho Luiz Carlos. Vamos nós, vai galera da banda.

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1: 4 minutos.
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7: Alô, amigos de todo o Brasil, estamos chegando com Sertanejo Classe A, juntinho de você a partir de agora, trazendo sequência desta sexta-feira. Sextou com modão sertanejo. Eu sou o Fabiano Farias e por aqui seguimos em boa companhia a partir de agora. Milei, Milene, abrindo a sequência, Mil Gerais. Tem o João Lucas Freitas com André Andrade, loira do carro branco. Por aqui também Roberto Mirinho, A Noite do Nosso Amor. Tá começando agora Sertanejo Classe A, se liga aí.
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1: Sertanejo de Classe A, Teodoro Sampaio, Mulher 5 Estrelas, tocando por aqui. E chegando em intervalo, sim, intervalo, e a gente volta já com mais Sertanejo de Classe A. Terrimônio.
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1: Vai que vai, sexta-feira, sexta-feira. Para alguns é o melhor dia da semana, né, sexta-feira. René Ronaldo tá chegando, o amor da minha vida. Eduardo Costa, quando o amor é pra valer. Tem Bendito é o Fruto com as Irmãs Freitas também, no Sertanejo Classe A, só modão selecionado. E a gente vai seguindo, juntos, sempre juntos.
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0: Sertanejo Classe A pra você curtir, pra você ouvir Zé Viola e Joãozinho tocando.
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0: Vamos chamando o intervalo aqui, ó, chegando intervalo com os nossos apoiadores, já tem na sequência o Goiano e Paranaense, Irmãs Barbosa, João Carreiro e Capataz também. Intervalo é rápido, a gente volta já.
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4: FM. 5:34.
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0: Já voltamos com Sertanejo Classe A. Eu falei que tinha Júnior e Júlio com Di Paulo e Paulino. O que vem chegando é Noite Maravilhosa. Tem Menina da Aldeia com Lourenço Lourival, Marcelo Viola e Ricardo tá por aqui também. Viola está chorando. Chorando está meu coração. Segue o melhor do modão com Sertanejo Classe A.
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1: João Paulo e Daniel, Tá Faltando Amor. Teve antes dessa, Viola Está Chorando, Marcelo Viola e Ricardo cantando aqui no sertanejo. Vamos para mais um intervalo, Já tem por ali o Leandro Leonardo, Mato Grosso e Matias, Léo Magalhães, que mais? Pede aí que a gente toque depois do intervalo.
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1: Ali que dá-lhe Sertanejo Classe A, vem chegando por aqui nas saideiras de hoje, fechando o sertanejo dessa sexta-feira. Marcos Violeiro e Adalberto, Inquilina de Violeiro, tem Pedro Bento e Zé da Estrada, Travessia do Araguaia, Rei do Vale Tocantins, É Melhor Sentir Saudade, e ainda tem mais uma por aqui com João Neto Frederico, Hoje Eu Quero Te Amar. Tô indo pra você, um grande abraço, a gente se encontra no próximo Sertanejo Classe A, até lá.
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10: 6 horas.
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9: Nesta semana, o Comitê de Política Monetária, o Copom, se reuniu para definir a taxa Selic, a taxa básica de juros da economia brasileira, que ficou em 14,5%. 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
10: A taxa Selic é o juro básico do Brasil. É como se fosse o preço do dinheiro. E essa decisão ela é importante porque ela influencia tudo. O consumo, o crédito e, por consequência, a inflação, que é o preço dos produtos na economia. 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As decisões financeiras feitas com calma tendem a ser mais acertadas em cenários instáveis. 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
9: A definição da taxa Selic pelo Copom impacta toda a economia e reforça a importância do planejamento financeiro e do consumo consciente. Buscar informação, orientação e tomar decisões com responsabilidade é fundamental para atravessar diferentes cenários econômicos com mais segurança.
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0: Quem gostou faz barulho aí!
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0: nossos amigos do Grupo Rodeio estão chegando para cantar conosco essa canção. Capricha, Regis Marques.
1: É uma alegria muito grande para nós do Grupo Rodeio nesse sistema, Bruto Canto.

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0: Indicadores Agropecuários, com Diego Brião. Soja.
1: Os contratos futuros de soja com vencimento em maio registraram queda nos Estados Unidos na quarta-feira. Na Bolsa de Chicago, a cotação era de US$ 11,79 por bushel ao final do dia. Valor no mercado físico no Brasil por saca de 60 quilos. Estado do Mato Grosso, cidade de Rondonópolis, R$ 109,80. Paraná, Marechal Cândido Rondon, R$ 109. Bahia, Luiz Eduardo Magalhães, R$ 110. E Rio Grande do Sul, não me toque, R$ 112 por saca de 60 quilos.
0: Milho.
1: Valores no mercado físico, por saca de 60 quilos. Paraná, Ubiratã, R$ 53,00, valor em queda na comparação com a cotação anterior. Mato Grosso, Itiquira, R$ 48,00, também em queda. E Goiás, Jataí, R$ 56,00, em estabilidade.
0: Boi gordo.
1: Em São Paulo, na B3, os contratos com vencimento em maio eram negociados ao final da quarta a R$ 341,50 por arroba. Houve queda de 0,50% no dia. Boi à vista, Mato Grosso, Rondonópolis, R$ 343 por arroba.
0: Café.
1: Os contratos futuros de café arábica com entrega prevista para maio terminaram a quarta-feira em Nova York, nos Estados Unidos, em queda. A cotação era, ao final do dia, de R$ 1.948,87 por saca de 60 quilos. No Brasil, na B3, os contratos futuros de café arábica com entrega prevista para maio apresentaram elevação, com cotação de US$ 405,95 por saca de 60 quilos. Valor no mercado físico do café arábica tipo 6 por saca de 60 quilos. Minas Gerais, Varginha, R$ 1.850. Bahia, região oeste, R$ 1.780. E São Paulo, Franca, R$ 1.830.
0: Algodão.
1: Valor do algodão em pluma, por arroba. Mato Grosso, Sorriso, R$ 127,36. Valor em queda na comparação com a cotação anterior. E Bahia, região oeste, R$ 133,50 em elevação.
0: Trigo.
1: Valor no mercado físico do trigo por saca de 60 quilos. Paraná, Marechal Cândido Rondon, R$ 66,00 em estabilidade. E Rio Grande do Sul, Júlio de Castilhos, R$ 63,50, também em estabilidade.
0: Arroz.
1: Valores no mercado físico. Bahia, região oeste, R$ 78,00 por saca de 60 quilos, em estabilidade. E Rio Grande do Sul, média estadual, R$ 67,00 por saca de 50 quilos, também em estabilidade.
0: Indicadores Agropecuários com Diego Brião. Produção, Agência Rádio Web.

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3: 8 horas e 9 minutos.
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0: Foda-se,
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3: Show! E aí? Da manhã. Ela e Jennifer. Gabriel Diniz. Lembra de

0: E aí, gostou? O nome dela é Jennifer, sucesso de anos passados. Gostou? Depois do intervalo tem muito mais, fica na sintonia, tá?
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2: 8:07.
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0: Muito obrigado. Obrigado, BC. Obrigado, Camboriú.
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2: O Luan Santana e o MC Dom Juan. Sorria. É sucesso.
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0: Santana com MC Dom Juan.
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0: Linda música, sorria. Daqui a pouco tem muito mais, fica na sintonia.
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7: 8 horas.
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0: 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Bom dia! Tamo muito junto. Bom dia!
8: 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Cola com a gente.

0: Simone Milici!
1: Yaru Manu!
0: Samanu! Dodi!
1: Tchau, gente! Obrigado!
2: Bom dia!
3: Bom dia!
4: Bom dia!

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2: Ah, aquelas músicas inesquecíveis. Michel Teló. O tempo não espera ninguém, hein?
3: Verdade.
2: Aproveite o hoje. 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

0: uma paz. Tem uma paz que a gente só encontra quando a gente busca lá no fundo do coração. Lá no fundo do coração de Deus.
1: Linda canção, Michel Teló. O tempo não espera ninguém. Verdade, viu? O mundo não para pra que você o conserte. Siga em frente, faça diferente. Depois do intervalo tem mais.
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10: 9:04.
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12: Atenção, atenção, signo de Áries. Vale se cuidar melhor hoje e não dar sopa para o azar, inclusive com acidentes ou objetos cortantes. A sorte do dia, seu número é o 30. Atenção, atenção, signo de Touro. Serviço acumulado, cobranças de chefes e outras atividades que podem surgir inesperadamente tendem a trazer preocupação no período inicial. E você precisará ser firme para dar conta do recado. Respire fundo, foque no que precisa ser feito e não deixe nada derrubar seu pique, até porque o sol estará de plantão e será um grande incentivador do seu sucesso. Ele garante que alianças importantes devem surgir ao longo do dia e você pode firmar parcerias bem-sucedidas no trabalho ou na vida pessoal. Na sorte do dia, seu número é o 35. Atenção, atenção, signo de Gêmeos. Muita calma nessa hora para não forçar a barra com quem convive e trabalha, porque perrenguinhos não estão descartados logo nesse período inicial, viu? Você também pode ter aborrecimentos com grana, já que há tendência de ficar mais mão aberta. A boa notícia é que Júpiter e Saturno fecham parceria com o Sol e favorecem seus interesses. Sinal de que seus esforços serão exitosos e sua dedicação deve trazer conquistas profissionais e financeiras. Na sorte do dia, seu número é o 19. Daqui a pouco a gente confere mais previsões astrais para os demais signos. Fique ligado, eu sou o Fabão e a gente volta daqui a pouco.
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14: Nós imaginamos que, pelo fato de sermos pessoas amorosas, pessoas capazes de amar, nós achamos que não iremos sofrer. Quem ama, sofre. Queridos amigos e amigas, hoje é quinta-feira, dia 7 de maio. Estamos na semana que antecede o Dia das Mães. Logo aí, Dia das Mães. Nossa gratidão é o melhor presente. E também, não dá para esquecer, a presença é um presente inconfundível. Que o Dia das Mães possa ser um dia também de união familiar. Quanto mais unida a família, mais paz e alegria no coração das mães. Alegres por estarmos juntos, iniciemos em nome do Pai, do Filho e do Espírito Santo. Amém. E o Evangelho desta quinta-feira, dia 7 do 5, é de João, capítulo 15, versículos de 9 a 11. O Senhor esteja convosco. Ele está no meio de nós. Proclamação do Evangelho de Jesus Cristo segundo João. Glória a vós, Senhor. Naquele tempo, disse Jesus a seus discípulos: como meu Pai me amou, assim também eu vos amei. Permanecei no meu amor. Se guardardes os meus mandamentos, permanecereis no meu amor, assim como eu guardei os mandamentos do meu Pai e permaneço no seu amor. Eu vos disse isso para que a minha alegria esteja em vós e a vossa alegria seja plena. Palavra da salvação. Glória a vós, Senhor. Muito significativa a palavra de Jesus desta quinta-feira. Quem me ama, guarda os meus mandamentos. E Jesus, para facilitar, ou melhor ainda, para nos colocar no centro, no âmago do ensinamento dele, ele resume os mandamentos. E ele fala de dois amores: o amor a Deus e o amor ao próximo. Mas de que jeito amar? Amai-vos como eu vos amei. E Jesus nos amou sem nenhuma medida. Ou melhor, ele amou com toda a intensidade do mundo. Jesus nos amou e continua nos amando, porque nós somos a obra-prima do Senhor. Quando Deus cria a vida, ele nos cria a sua imagem e semelhança. Mais ainda, em Jesus, Deus se faz alimento e nós nos alimentamos da hóstia consagrada para podermos ter forças e buscarmos respostas às muitas perguntas que o mundo formaliza. Nós queremos amar do jeito que ele amou. Mas para amar do jeito que ele amou, nós temos que também estar abertos para acolher o sofrimento. Normalmente, nós imaginamos que, pelo fato de sermos pessoas amorosas, pessoas capazes de amar, nós achamos que não iremos sofrer. Quem ama, sofre. E esse amor vale a pena. Não é porque tem sofrimento que a gente vai desistir de amar. Pelo contrário, vamos amar continuamente, continuamente. E isso é tão significativo, tão maravilhoso e tão profundo, que nós saibamos viver a dinâmica do amor e possamos crescer neste amor. A exemplo de Jesus, saibamos amar e amar com uma intensidade infinita. Amar perdoando, amar compreendendo, amar estendendo a mão, ajudando. O amor, ele se apresenta de muitas maneiras, mas é sempre o amor, e o amor sempre fiel àquilo que Jesus nos ensinou. E olha só, quando Jesus diz, quem me ama guarda os meus mandamentos, isso faz lembrar uma coisa. Quando a gente ama uma pessoa, a gente sabe o que ela gosta. A gente sabe todas as suas preferências, as cores, os gostos, tudo. E assim, da mesma forma, quem ama Jesus sabe tudo sobre o modo como ele quer que a nossa vida seja vivida. Vivamos com amor. Sejamos aprendizes do amor. Sim, aprendizes do amor. Porque o amor nunca se esgota. Nós estamos sempre, sempre aprendendo. Agradecidos por este momento nosso de rezando com a palavra de Deus, vamos rezar assim como ele, com amor, nos ensinou. Pai nosso que estais nos céus, santificado seja o vosso nome. Venha a nós o vosso reino. Seja feita a vossa vontade, assim na terra como no céu. O pão nosso de cada dia nos dai hoje. Perdoai-nos as nossas ofensas, assim como nós perdoamos a quem nos tem ofendido. E não nos deixeis cair em tentação, mas livrai-nos do mal. Amém. Que o Senhor nos abençoe, nos proteja, nos guarde sempre. Vivamos com alegria o amor. Que Ele nos abençoe. Em nome do Pai, do Filho e do Espírito Santo. Amém. Amém. Paz e bem. 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
1: 9 horas.
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19: Muito show da manhã, segue firme no som que você ama. Bora continuar nessa batida de sucesso.

0: Lindo! Obrigada, Yasmin Santa!
1: Obrigada, amiga. Deus te abençoe, tá?
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3: Aquele sucesso que todo mundo gosta, hein? Leonardo com o Eduardo Costa. Como eu chorei. Essa daqui é boa, hein?

0: grande sucesso do Leonardo com Eduardo Costa. Como eu chorei. A melhor programação no seu dia a dia, do jeito que você gosta, aqui na nossa rádio favorita, que é audiência e sucesso todo dia. Tá gostando? Depois do intervalo tem muito mais músicas
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4: 9:31.
0: 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Olá, bom dia. Estamos de volta na melhor programação do seu Daio

0: juntos durante 2 horas com a melhor programação do dia a dia. Um show.
1: Tá de volta,
0: alegria.
1: Show da manhã. Já tomou seu café? Porque a trilha sonora do seu dia já tá garantida por aqui.
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1: Foram 3 músicas disputando, mas só uma venceu. A campeã já começa a tocar agora.

0: Nossa senhora.
1: Essa foi a edição de hoje. Valeu pela companhia e até a próxima.
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0: Simone Mendes, senhoras e senhores!
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0: salva de palmas para o Wesley Salvador.
1: Uma música pra virar sucesso tem que tocar aqui.

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4: O nosso Show da Manhã vai ficando por aqui, mas a boa música continua na programação. A gente volta na próxima edição com mais sucessos, mais energia e mais alegria para começar o seu dia do jeito certo. Show da Manhã com Jonatas Gonçalves, a trilha sonora do seu começo de dia. Valeu e até lá.
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2: Atenção, atenção, signo de Câncer. Ainda bem que o sol será seu fiel escudeiro neste dia, viu? E dará maior força para você superar os desafios, além de prometer mais sorte nos assuntos que dizem respeito ao bolso e ao coração. Numa dessas, as chances de faturar uma grana extra vão aumentar e seus encantos devem brilhar na pista. Na sorte do dia, seu número é o 23. Atenção, atenção, signo de Leão. Divergências, desentendimentos e quebras de confiança podem deixar seus nervos à flor da pele, mas convém respirar fundo e contar até 100 para resolver tudo da melhor maneira possível com quem vive e trabalha. Ainda bem que o sol vai jogar no seu time e dará um baita incentivo para você entrar em acordo com as pessoas ao seu redor. Tudo indica que saberá pesar muito bem as consequências dos seus atos e fará a sua parte para recuperar o clima de paz. Na sorte do dia, seu número é o 59. Atenção, atenção, signo de Virgem. Adota aí cautela, viu? Como mantra e fique bem espertinha ao lidar com dinheiro nas primeiras horas do dia, pois há risco de cair encilada, golpe ou entrar no preju. A boa notícia é que você terá ideias e soluções engenhosas para vencer esses obstáculos e contará com toda a determinação para alavancar os seus planos. O astral dá uma ribada no período da tarde e as finanças devem ganhar estabilidade, mas volte a ligar o radarzinho à noite, viu? Quando mal entendidos, fofocas e bagacinhas podem vir à tona. Na sorte do dia, seu número é o 5. Daqui a pouco a gente confere mais previsões astrais para os demais signos. Fique ligado, eu sou o Fabão e a gente volta daqui a pouco.
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6: Ô, Silver Rins, chegando por aqui juntinho de você a partir de agora pra nossa edição de hoje, que tá show demais, hein? Só música boa. Só música boa daquelas que a gente gosta de ouvir.
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6: Eu sou o Fabiano Farias e por aqui seguimos juntos a partir de agora. Vem música, Simone Mendes. Abrindo a sequência de hoje, Super Hits começando agora.

Juana Prado cantando com a Simone Mendes aqui no Super Hits, sua música boa, aquela sequência que a gente gosta de ouvir tocando por aqui, sempre, sempre com você. Vem mais, tem muito mais, tá só começando? Cleto e Romário, molhador de sorrisos, Super Hits.

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2: Mesmo quando o cenário parece lento ou difícil, há movimentos acontecendo que você ainda não consegue ver. Crescimento real raramente é imediato. Ele acontece nos bastidores, nas decisões pequenas, na disciplina diária e na persistência silenciosa. O importante é continuar avançando, mesmo que em passos curtos. Nem todo dia será produtivo, mas todo dia pode ser útil. Aprender algo novo, corrigir uma rota ou simplesmente não desistir já é um progresso. A consistência vence a intensidade ao longo prazo. E quem entende isso constrói resultados sólidos, não apenas momentos passageiros. Confie mais no processo do que na pressa. O tempo que você investe hoje, mesmo sem retorno visível imediato, está criando base para algo maior. O que parece demorar muitas vezes é preparação. Mantenha o foco no que você pode controlar: suas atitudes, sua disciplina e sua visão. O resto se ajusta com o tempo. Continue, porque parar agora é a única forma garantida de não chegar onde você quer.
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10: Super Hits que segue, não para, não para não. Super Hits é bom de ouvir. Já sabe, hein? Israel e o Rodolfo tá chegando. Não, mas quase. Curte aí.

0: Cancela a briga, Fred e Fabrício com a Taeme e o Thiago tocando no Super Hits. Uou, vai seguindo. Trai a véia, tua hora de cantar, trai a véia. Trai a véia canta legal, né? Um repertório bom, música boa. É daquelas que a gente gosta de tocar por aqui.
1: O

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No Verrito seguindo, vem que vem, Nayara Azevedo com Cleito e Romário, última vez. Já mandou tua mensagem aqui pra rádio? Manda tua pedida aí, vem com a gente no nosso WhatsApp, manda a tua mensagem e fala aí qual é a música que você quer que a gente toque, porque a gente toca. Vai seguindo. Última vez, Nayara Azevedo com Cleito e Romário.

0: Mariane, Bruno e Marrone. Volta e vem, amor, me ame, Mariane.
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0: Ah, coração.
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0: Mariane. Vamos trazendo mais aqui, vem chegando mais. Michel Teló com Matheus Fernandes. Tchau, tchau pros esquemas. Curte aí, aumenta o volume, Super Hits tocando.

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7: 10h44. 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

0: primeiro lugar em todo lugar, porque tem você aí. Razão do nosso trabalho, tudo é feito pra você e por você, pensando em você. Vem mais, tá chegando depois da Maiara e Maraísa, vai lá, Matheus e Cauã. Marcas de expressão, super hits com você.
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3: 11 horas.
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Bem-vindo, chegando por aqui, só música boa pra você curtir, pra você ouvir. Tá chegando o Matheus Medeiros cantando por aqui. Matheus Medeiros, combinou demais, só o melhor no Super Bowl.

Hits não para. João Neto e o Frederico cantaram pra gente 300 km. É longe pra cá. Vamos trazendo mais. O Felipe Araújo vem chegando diário. Sucesso toca no Super Bowl.

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5: Atenção, atenção, signo de Libra. Contratempos e dissabores podem surgir na vida profissional. E será preciso mais desenvoltura, diplomacia para lidar com chefes e pessoas influentes. A boa notícia é que o Sol será um grande aliado e promete recompensar seus esforços com boas perspectivas de lucros e ganhos. Seu empenho no trabalho não será em vão e o din-din virá para a conta bancária. Na sorte do dia, seu número é o 41. Atenção, atenção, signo de Escorpião. O risco de distração é grande, viu? E você pode perder o foco fácil, fácil, sobretudo na parte inicial do dia. Ainda bem que o Sol segue em seu signo e será seu maior defensor, esparramando excelentes energias que vão levantar sua vitalidade e disposição. Na sorte do dia, seu número é o 12. Atenção, atenção, signo de Sagitário. Seja mais paciente e saiba esperar o momento certo de agir. Assim você evita trocar os pés pelas mãos e diminui o risco de frustração. O trabalho vai render mais se você fizer uma coisa de cada vez e não se sobrecarregar com inúmeras tarefas, viu? Na sorte do dia, seu número é o 19. Daqui a pouco a gente confere mais previsões astrais para os demais signos. Fique ligado, eu sou o Fabão e a gente volta daqui a pouco.
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7: Super Hits que segue, sim, vem mais, intervalo rapidão por aqui com os nossos patrocinadores e apoiadores. E agora a gente segue com mais música, Barulho do Foguete, na versão dele, Alexandre Pires cantando no Super Hits.

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6: Atenção, atenção, signo de Capricórnio. Convém mostrar mais tato e diplomacia nas relações de trabalho e o conselho também vale para o convívio com o love, que pode ser palco de picuinhas. A boa notícia é que confusões serão esclarecidas, seus planos vão andar e notícias mais positivas devem chegar até o finalzinho do dia. Alguém que tem poder de decisão ou influência tende a ajudar direta ou indiretamente na conquista de algo importante. Na sorte do dia, seu número é o 18. Atenção, atenção, signo de Aquário. Foque nos deveres para não comprometer a produtividade no trabalho e procure se cuidar com mais carinho, pois a saúde pode oscilar. Ainda bem que o sol vai jogar no seu time e dará maior força para você alcançar bons resultados. Em paz com Júpiter e Saturno, o reizinho promete recompensas e garante um dia pontuado por conquistas profissionais e financeiras. Na sorte do dia, seu número é o 4. Atenção, atenção, signo de Peixes. Para o dia ficar bem e não ter preocupações, a dica é ficar longe de extravagâncias, respeitar seus próprios limites e não abusar dos comes e bebes. A sorte do dia, seu número é o 19. Por hoje é só, pessoal. A gente volta na próxima edição das previsões astrais para o seu signo. Um beijo e até mais.
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1: Olá, você ouvinte, o nosso bom dia, uma saudação especial a você, agricultor, agricultora, associado do Sindicato da Agricultura Familiar de Paim Filho. Estamos iniciando mais um informativo. Iniciamos esse informativo com alguns avisos. Dizer que a gente continua agendando com a dentista Andréia, a vaga para dentista, para os nossos associados, sempre nas segundas e nas quartas-feiras. Então procure o sindicato, temos uma parceria importante aí com a dentista Andréia já há longos anos, preço bem acessível, como subsidiado aí pelo sindicato. Então procure o sindicato e vão sendo atendidos. Dizer também, o advogado Lucas esteve atendendo essa semana no sindicato, como ele atende duas vezes por mês, sempre na primeira quarta-feira do mês e a terceira. Então agora, dia 20, ficou para o dia 20 de maio, né? A próxima quarta-feira, a terceira quarta-feira do mês, ele estará atendendo no sindicato, pela parte da tarde. Dizer também alguns produtos que nós temos aqui, sempre prezamos, porque temos para comercializar os nossos agricultores, a cachaça, o vinagre, o vinho, feijões, a pipoca, né? O açúcares ainda não temos, açúcar mascavo, mas logo, logo vamos ter também. Procure o sindicato, chegue, adquira esses produtos, temos em pequenas quantidades, claro, mas produto de ótima qualidade. Também queremos aqui, você que nos ouve, que deseja fazer a reserva de mudas, temos trabalhando com dois viveiros, é um período propício para fazer os pedidos, as reservas. Logo mais, mês de junho, né, em torno daqui um mês e pouco, já chega a primeira remessa das mudas. Então você que faz mais cedo, vem também na primeira remessa mais cedo. E você que deseja fazer mais para frente, sem problema algum, vai vir uma próxima remessa mais para frente. Tem alguns que preferem, dependendo aí das mudas, o inverno, a geada, né? Preferem já fazer os plantios na saída do inverno para ter esses danos possíveis, geadas fortes, e também não fazer danos, né? Mas chega ao sindicato, melhores informações, temos mudas diversas, né? Se você pensar, frutíferas, ornamentais, flores, reflorestamento, sombra, em todos esses e outras mais, né? Dizer dos milhos, né? Os milhos, nós temos aqui uma parceria com diversas empresas aqui de tipos de milhos híbridos, direto das empresas. Temos a listagem de preços, tipo dos milhos. Então você, agricultor que deseja plantar milho, que ainda não adquiriu semente, já se decidiu, procure o sindicato, veja sem compromisso algum. Estamos aqui para orientar e também, à medida do possível, né, fazer essa parceria da semente do milho. Então, a gente sabe que muitos agricultores, ele está já com bem programado, preciso fazer os plantios, especialmente para a silagem, tem os seus animais, não tem como, né, não produzir um alimento lá baixo, mais barato, baixo custo, com bom potencial aí produtivo, especialmente na área do leite. Mas muitos agricultores também que produzem para grão e já se definiram, outros estão ainda esperando, não sabe se plantam um milho ou soja, pela conversa que a gente faz com nossos agricultores, muito em virtudes, né, dos insumos, né, os altos custos que está tendo aí nas últimas semanas, em tudo em função desse conflito, dessa guerra que está acontecendo lá no Oriente Médio, proporcionado aí pelos Estados Unidos, o Irã, Israel, outros países lá que estão envolvidos, que me parece que tem dias que parece que sai acordo, outros dias já estão em guerra novamente, não vale mais nada. Então, não se sabe até quando vai isso, porque a esperança é que se acabe a guerra por vários fatores, né? Aquilo que a gente quer, que guerra não é bom para ninguém, mas especialmente para os nossos agricultores, já que a matéria-prima dos insumos, né, as adubas, a ureia, outros, então vem, uma grande parte vem daquele local. E esteve, né, um acréscimo significativo na questão do adubo, da ureia, especialmente nos últimos períodos aí. Então isso faz o agricultor pensar um pouco também, se planta soja, planta milho, já que o milho, né, a ureia especialmente no soja não iria ser produto, né, mas o adubo de qualquer forma vai igual. Mas assim, né, o agricultor vai se programando lá na sua propriedade, porque precisa também, como eu falei, na produção de alimento para os animais, mas também para rotação de cultura. Nós temos um ano promissor aí no sentido, né, de expectativa de não faltar chuva, porque quando você tem previsões de El Niño, é chuva acima da média, e isso, de certa forma, é bom para o milho, né, potencial daí de produtividade. O milho exige boas chuvas, né, especialmente no florescimento, enchimento de grão. Isso temos essa expectativa, né, que vamos ter um ano, não vamos ter estiagem, já que nos últimos anos tivemos algumas mais severas, outras nem tanto. Mas nós sabemos que o milho, se pegar 15 dias de sol forte, bem na hora do florescimento, ele tem uma perda significativa. Então, parece que esse ano está se conduzindo aí para que tenhamos uma melhor safra de milho, desde que se confirme, né, essas previsões de chuva acima da média. Então, cada um vai se programando, se planejando, e consequentemente nós temos uma queda significativa do plantio de trigo, especialmente pelo alto custo, mas também pela previsões de muitas chuvas, e as chuvas não é bom para o trigo, especialmente lá na etapa, né, no ciclo do florescimento adiante, prejudica muito. Então isso também, a gente percebe isso. Mas você, agricultor que deseja plantar milho, ainda chega no sindicato, que a gente está aí para orientar no medida do possível, também fornecer essas sementes. Já que as sementes nessa parte, né, para dizer a grosso modo, não teve aumento comparado com o ano passado, né? Elas estão um preço um pouco mais acessível, ou não teve aumento comparado com o ano passado, né, na maioria aí das híbridos, né, das empresas nesse sentido. Dizendo isso, né, a gente quer também aqui reforçar que nós já faz desde o ano passado que estamos encaminhando para você que nos ouve, seja morador urbano ou rural, sobre ter um desconto na conta da luz. Então, muitos se encaminharam conosco, estão recebendo esse desconto desde o ano passado, outros a partir desse ano, e outros ainda estão encaminhando. Então é importante você chegar no sindicato, soube que tem alguma questão assim, ver se cabe desconto ou não, precisa ter um consumo também, né, de quilowatts. A gente faz aí toda uma orientação, ver se enquadra ou não. Mas dizer que é extremamente importante, muitos agricultores, pessoas moradoras das cidades que encaminharam estão tendo um bom desconto aí na sua conta da luz, de 15% nesse sentido. Também, né, nós queremos aqui reforçar que o sindicato está aqui para orientar em defesa da agricultura familiar, de orientação, mas precisamos também da associação, da contribuição, da sua anuidade. Então já iniciamos o mês de maio, já estamos logo se aproximando da metade do ano. Chegue até o sindicato, a gente quer também que você seja associado, né? Você que está associado, você que ainda não é, possa ser associado. Temos muitas vantagens que talvez você, agricultor, não sabe por ser associado A gente trabalhou aí fortemente na semente das forageiras, para os associados, com um bom desconto, vamos dizer assim, preço muito acessível, você que é associado. Temos aí logo mais o milho 100%, é um anúncio que vamos ter novamente, vamos ver se você confirma isso, ainda não temos presente as listagens que vão estar aí no milho. A gente informou muito os agricultores do Fundo Rural e queremos só reforçar aqui, você agricultor, novamente, que a gente teve um diálogo aí com a cooperativa, enfim, onde compram os produtos, né? É importante que o agricultor, na hora aí, tenha 1,5% e não 1,63%, que já é menos cobrança, mas também tem todo enquadramento que está vinculado aí à Previdência. Então, isso tudo a gente está conseguindo fazer, um diálogo importante, que não venha penalizar o agricultor, seja pelo valor ou seja pelos direitos previdenciários. Então, são várias questões que a gente está fazendo. Queremos continuar sempre essa missão, é nosso dever quanto sindicato também. E chegando ao final do nosso informativo, por fim aqui, nós queremos, né, falar, né, ou melhor, aqui, fim de semana, dia 10 de maio, segundo domingo de maio, comemoramos o Dia das Mães. Então, é um dia extremamente importante, né? Ser mãe é um desafio, porque não é só gerar o filho, né? Mas hoje a gente sabe que a mãe, para estar contente, ou estar alegre, precisa que o filho também esteja bem, que esteja... A gente sabe que no nosso mundo, no nosso Brasil, talvez não muito ao nosso redor, muitas mães não têm as condições básicas para dar para o seu filho, que é o alimento em especial. Então passa necessidades, isso é uma dificuldade muito grande. Então, os desafios grandes também no dia a dia, né, das mães, da família, de ter uma vida digna para sua família, no serviço, ver o filho, né, com todas as condições básicas para poder crescer com saúde, nesse sentido. Então, em nome do sindicato, da direção, nós queremos parabenizar a todas as mães, né, que nos ouvem, em especial as mães agricultoras, por esses desafios que tem no dia a dia, lá na propriedade, seja no seu trabalho, seja na empresa, onde quer que esteja, essa função importantíssima. Então, parabéns a todas as mães. Chegamos ao final de mais um programa informativo. Queremos agradecer a todos que estiverem em sintonia conosco, nossos apoiadores. Um bom final de semana a todos e até a próxima.
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3: Indicadores Agropecuários, com Diego Brião. Soja.
4: Os contratos futuros de soja com vencimento em maio registraram queda nos Estados Unidos na quinta-feira. Na Bolsa de Chicago, a cotação era de US$ 11,77 por bushel ao final do dia. Valor no mercado físico no Brasil por saca de 60 quilos. Estado do Mato Grosso, cidade de Rondonópolis, R$ 109,80. Paraná, Marechal Cândido Rondon, R$ 109. Bahia, Luiz Eduardo Magalhães, R$ 111. E Rio Grande do Sul, não me toque, R$ 112 por saca de 60 quilos.
3: Milho.
4: Valores no mercado físico, por saca de 60 quilos. Paraná, Ubiratã, R$ 53,00, valor em estabilidade na comparação com a cotação anterior. Mato Grosso e Itiquira, R$ 48,00, também em estabilidade. E Goiás, Jataí, R$ 55,00, em queda.
3: Boi gordo.
4: Em São Paulo, na B3, os contratos com vencimento em maio eram negociados ao final da quinta a R$ 340,05 por arroba. Houve queda de 0,42% no dia. Boi à vista. Mato Grosso, Rondonópolis, R$ 346 por arroba.
3: Café.
4: Os contratos futuros de café arábica com entrega prevista para maio terminaram a quinta-feira em Nova York, nos Estados Unidos, em queda. A cotação era, ao final do dia, de R$ 1.894,20 por saca de 60 quilos. No Brasil, na B3, os contratos futuros de café arábica com entrega prevista para maio apresentaram queda, com cotação de US$ 370 por saca de 60 quilos. Valor no mercado físico do café arábica, tipo 6, por saca de 60 quilos. Minas Gerais, Varginha, R$ 1.790. Bahia, região oeste, R$ 1.755. E São Paulo, Franca, R$ 1.730.
3: Algodão.
4: Valor do algodão em pluma, por arroba. Mato Grosso, Sorriso, R$ 127,97. Valor em elevação, na comparação com a cotação anterior. E Bahia, região oeste, R$ 134,00, também em elevação.
3: Trigo.
4: Valor no mercado físico do trigo por saca de 60 quilos. Paraná, Marechal Cândido Rondon, R$ 66,00 em estabilidade. E Rio Grande do Sul, Nonoais, R$ 64,00 também em estabilidade.
3: Arroz.
4: Valores no mercado físico. Bahia, região oeste, R$ 78,50 por saca de 60 quilos em elevação. E Rio Grande do Sul, média estadual, R$ 67,00 por saca de 50 quilos em estabilidade.
3: Indicadores agropecuários com Diego Brião. Produção, Agência Rádio Web.
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6: Nesta semana, o Comitê de Política Monetária, o Copom, se reuniu para definir a taxa Selic, a taxa básica de juros da economia brasileira, que ficou em 14,5%. 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
6: A definição da taxa Selic pelo Copom impacta toda a economia e reforça a importância do planejamento financeiro e do consumo consciente. Buscar informação, orientação e tomar decisões com responsabilidade é fundamental para atravessar diferentes cenários econômicos com mais segurança.
2: Meio-dia. 7 minutos. 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
1: Oi, turma, chegamos por aqui com Bandas e Companhia, com você sempre, com você. Muita música boa, som do bailão tocando pra gente curtir por aqui as bandas e o time. Tem música, Paulinho Fábio com um sorriso lindo abrindo por aqui, quem consente cala. Tem Mesa do Canto, Alberi Banda, Dimensão e ainda Banda Nave Som, Beijo Bom. Tá chegando agora a sequência do Bandas e Companhia.

Beijo bom, nave som, musicão e musicão. Bandas e companhia, assim, ó, bom de ouvir. São Francisco tá chegando, já virou loucura. Bandas e companhia.

0: cachorrinho na coleira, rota luminosa por aqui. Que beleza, hein? Que beleza. Tem intervalo chegando, é rapidão, a gente vai e volta já com mais pra você.
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0: Bandas e Companhia seguindo com a Hora do Tiro. Que vem chegando Geloquedo e os guri. Tem ainda campeão Vaneira, João Luiz Correia no Hora do Tchê.

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1: Bandas e Companhia, pra você, Hora do Tchê, com o João Luiz Corrêa cantando pra gente, Campeando Vaneira. Vai seguindo aqui, a música não para. Tem Alma Latina, A Maior Decepção. Banda Essência da Noite, da Água pro Vinho, ainda Trilegal com Wagner, Dois Emburrados. É o Banda.
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0: Bandas e Companhia, trazendo por aqui o som da banda Trilegal, cantando com Wagner, fechando mais uma, e a gente chama aquele intervalo e volta já com mais pra você.
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0: Vem que tem mais Bandas e Companhia. Renata Paza vem cantar pra gente Fica Amor. Banda Estação 3, a gente quebra o pau e ainda Prisma Boca do Copo. Segue, banda.
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1: Mas seguindo por aqui com mais, muito mais pra você, agora é hora do time, vem chegando, Candeeiro, bota a bebida pro baileiro, tem marca Fandangueira, 12 braças da paixão, hora do time no Bandas e Companhia.
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1: 12 Braças da Paixão, marca a Fanangueira, fechou mais uma com Hora do Tchê. Depois do intervalo tem por aqui recordações, flashback de bandas, depois do intervalo.
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1: Vai seguindo, mas agora com as saideiras de hoje pra ir fechando Bandas e Companhia. Paulinho Fábio, Separação. Tem também Rafael Rodrigo e Banda com Flávio Dalcin. É Assim Que Eu Sou. Tem Gosto Desse Amor. Luciano cantando com Renha Musical e ainda Coração Pirata, Sua Boca Mente, na versão deles. Ficou bom, hein? Pra curtir saideiras de hoje, pra você um grande abraço. Até mais, tchau.

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4: 13 horas.
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4: Hora para mais uma edição do Resumo de Novelas. A gente confere tudo que rola em Avenida Brasil desta sexta. Zezé conta para Murici que Leleco vai morar com Tessala em sua antiga casa. Max combina com Moreira um suposto sequestro de Carminha. Tomás conhece Débora. Cadinho inventa uma mentira para acabar com a amizade entre Verônica e Noêmia, mas não tem sucesso. Ina se esconde no carro de Carminha e ouve a vilã combinar seu sequestro com Max. Fique ligado que a gente volta a qualquer momento com mais resumo da sua novela favorita.
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4: Oi, turma, chegamos! Chegamos com as 15 mais 15 sucessos na sequência pra gente curtir a partir de agora. Eu sou Fabiano Farias, é muito bom estar com você por aqui, pelo rádio, pela internet. Vamos juntos, sempre juntos. Dia de sexta-feira, fechando mais uma semana, fechamos a semana. Tem música abrindo a nossa edição de hoje, tá chegando por aqui a Maiara Maraíza, Fragrância. Tem João Bosco e Vinícius, Melhor Escolha. Danilo e Davi, Eu Não Vou Ter Dó. Chegando agora pra curtir as 15 mais.
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1: Saudadaiada da Ilara com Bruno e Denner, da Lita e Elisa com Traia Véia, Tráfego Pago. Teve ainda quase todo dia Zé Neto e Cristiano. Fechando a primeira parte por aqui da sequência de hoje, Nayara Azevedo com a Maiara e Maraísa traz uma cerveja urgente. Depois dessa tem intervalo.
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7: 13:39.
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13: As 15 mais, seguindo, intervalo rapidão, já vem mais por aqui de número 7, Simone Mendes, Direitos Iguais. Assunto que dói, Gustavo Lima, tem ainda Davi e Danilo, Danilo e Davi, com Léo Balbinotti, a música número chave. Vai seguindo as 15 mais.
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1: Às 15h++, João Bosco e Vinícius com Gustavo Lima, 25 horas. Maiara e Maraíza, Sorte de Alguém. Teve ainda antes dessa, Não Namora, com Zeneto e Cristiano, Claito e Romário. Quem fecha por aqui, oi, tudo bem, Zeneto e Cristiano. Tô indo. Pra você, um grande abraço. Até mais, tchau.
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5: A vida voa na sua cara, esbarra no seu rosto, suja sua vaidade, corrompe suas certezas e você não pode fazer nada a não ser lavar o rosto e começar tudo de novo. Olha que coisa! Prestou atenção? Meu filho, certeza a gente só tem uma. Ou a gente vai ou vai. Então é hoje, segunda-feira. Bora lavar esse rosto aí e começar tudo de novo, bebê. Segunda-feira, me ajuda. Deus, tô aqui, socorro.
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5: Muito bem, senhoras e senhores. Segunda-feira, sua linda. Olha lá, vamos começando mais uma semana. Vamos vencer mais uma. O final de semana gostosinho, do jeitinho que a gente gosta, do jeitinho que tem que ser. E a gente chegando pra mais uma semana. Você de perto, de longe, em casa, no trabalho, viajando, hein? Que bom, que bom, que bom saber que você tá por aí. Mais uma playlist chegando por aqui com o melhor da música nacional e internacional. E a gente já começa trazendo ela, Dua Lipa. Training.

0: Show da tarde na área, no comando de muita música, euzinho, Fábio Bruno, fica por aí, depois do break, depois do intervalo, a gente traz mais uma sequência daquelas que todo mundo gosta, fica por aí, bebê.
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0: Hora pra mais uma edição do Resumo de Novelas, a gente confere tudo o que rola em A Nobreza do Amor desta sexta. Jandal recusa o pedido de Kênia. Alica confessa a Tereza que não acredita nas boas intenções de Mirinho. Casimiro obriga Mirinho a se manter envolvido com a reabertura da escola. Carrapato afirma a Viriato que não pretende deixar seu esconderijo na igreja. Jandal garante a Kênia que se Dume não lhe trouxer Omar, será sacrificado. Fique ligado que a gente volta a qualquer momento com mais resumo da sua novela favorita.
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0: 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Muito bem, voltamos rapidinho, viu só? Coisa maravilhosa, coisa boa. Olha nós aqui no Show da Tarde pra alegrar a sua vida. Bora lá, hein, você de casa, no trabalho, viajando, pertinho, tá longe, oba, seja bem-vindo. Bora lá saber quem tá com a gente, vai pedir música, vai dar pitaco na playlist de hoje.
7: Manda pra mim esse celular desbloqueado aí, valeu.
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0: Som da tarde, esse sou eu. Maravilha, que bom ter você aí com a gente. Ó, depois desse break, a gente vai trazer mais música, então fica por aí. Tem mais uma playlist aqui que eu preparei especialmente pra você curtir, hein? Vem comigo, vem bebê, fica aí com a gente.
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0: 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Buscar informação, orientação e tomar decisões com responsabilidade é fundamental para atravessar diferentes cenários econômicos com mais segurança.
2: Bem mais você e sempre com você, onde estiver. Que beleza. Ana Castela, olha onde eu tô chegando agora.

Dona Chica, Luan Pereira cantando com Augusto Dávila. E mais e mais nessa regravação de Ligação Urbana Inevitável, na voz de Ayala e Júlio César. Que bom de ouvir.

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1: Bora pra mais uma edição do Resumo de Novelas. A gente confere tudo que rola em Coração Acelerado desta sexta. Jarete pressiona Zilá, que acaba confessando a irmã que foi ela quem roubou o anel e procurou Jean Carlos. Jarete grava a confissão de Zilá e envia para Laurzinho. Zilá se desespera ao ver que a Laurzinho ouviu a mensagem de Jarete e tenta despistar o marido. A Laurzinho garante que não quer mais saber de Zilá. Daiane se recusa a mostrar a João Raul uma foto de sua infância. João Raul desabafa com Luan sobre sua intuição em relação a Agrado e seu passado. Fique ligado que a gente volta a qualquer momento com mais resumo da sua novela favorita.
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3: Muito bem, voltei, sou eu. Bora lá, que tá na hora de abrir mais um bloco. Agora é a vez de pedidos musicais, hein? Quem será que tá com a gente? Vai pedir música? Vai dar pitaco na playlist aqui no Show da Tarde, bora saber.
4: Aqui é o Júlio, gostaria de ouvir Vai Novinha com Mano Walter.

0: Muito bem, Sol da Tarde na área, mais um bloco pra conta. Tá gostando, né? Poxa vida, que programa sensacional esse hoje. Fica por aí, daqui a pouquinho, depois do break, tem mais.
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5: 15 horas.
0: Show da tarde. E voltamos! Por aqui é a melhor programação do seu rádio e a gente traz agora mais uma sequência, trazendo som de Gabernardes com Théo e Luan, outro eu.

0: E aí, Luquinhas?
1: Show da tarde! Comigo, Fábio Bruno! Aí sim! Todo mundo curtindo o volume máximo! Essa playlist sensacional! Fica por aí! Depois do break tem mais, hein? Tá gostando? Eu também tô adorando!
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5: Hora para mais uma edição do Resumo de Novelas. A gente confere tudo que rola em Três Graças desta sexta. Morena comenta que a foto divulgada de Paulinho enfrentando o Ferete pode prejudicar o policial. Paulinho sugere a Juquinha e a Jairo que as informações que constam no celular de Edilberto sejam vazadas, mesmo sabendo que seria uma atitude incorreta. Chica promete não descansar enquanto não souber quem matou Célio. Lorena comenta com Juquinha e Violeta sobre o medo que sente de Ferete atrapalhar seu casamento. Fique ligado que a gente volta a qualquer momento com mais resumo da sua novela favorita.
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6: Muito bem, voltamos rapidinho, viu? Vamos ali, voltamos, bebemos uma aguinha. Opa, estamos de volta. Show da tarde na área para alegrar o seu dia. Bora lá trazer participações. Tá na hora de saber quem é que tá pedindo música.
9: Que a Maíra, eu queria pedir a música da Dua Lipa com o Elton John.
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0: Show da tarde
1: na área, no comando de muita música, euzinho, Fábio Bruno, fica por aí, depois do break, depois do intervalo, a gente traz mais uma sequência daquelas que todo mundo gosta, fica por aí, bebê.
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6: 15:39.
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2: Sou eu. Voltamos. Bora lá agitar, hein? Mais uma sequência chegando por aqui no Show da Tarde. Você de perto, de longe, em casa, no trabalho, viajando, bora lá, hein? Abrir mais esse bloco, trazendo o som do Humberto e Ronaldo, com a música Primeira Secada.

0: musical do seu rádio, o melhor da música nacional e internacional. A gente vai curtindo no volume máximo, todos os estilos passam por aqui. É uma salada musical, né? Você gosta? Eu também. Então fica por aí que depois do intervalo tem mais.
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0: Muito bem, voltamos, bebê. Bora lá, chegando com mais um bloco no Show da Tarde. Bora saber quem tá com a gente. Vai pedir música, dar pitaco na nossa playlist, aí sim.
9: Aqui é a Angélica e a música que eu queria ouvir é do Ed Sheeran. Beijo.
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Show da tarde. Oba, sou eu. Meu Deus, que sequência foi essa? Sensacional. Pra fechar mais um programa, né? Eu tô indo, mas eu volto no próximo programa. Um beijo no seu coração. Obrigado, saúde e paz. O resto a gente corre atrás. Saideira tá vindo aí. Tchau, tchau.

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4: 16 horas. 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

0: segura aí que a gente vai ali dar uma respirada, mas é rapidinho. O Arena Sertaneja com o Jonatas Gonçalves volta já já com mais modões de respeito para você.
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3: 16:06.
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0: gente faz uma pausa, mas é só pra afinar os violões. Já já o Arena Sertaneja com o Jonatas Gonçalves está de volta com mais modões inesquecíveis.
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5: 16:43.
0: De volta com um programa que é pura raiz, tradição e sucesso. Continua com a gente no Arena Sertaneja com Jonatas Gonçalves, porque aqui o bom

0: O Arena vai dar um tempinho rapidinho, mas segura aí, porque a emoção volta já já com mais modões de
1: responsa. 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
3: 17 horas.
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0: Volta aí, volta com tudo. É o Arena Sertaneja com Jonatas Gonçalves de volta no seu rádio. Modões que marcaram época e continuam no coração.

0: E assim nossa arena se despede, mas fica aquele gostinho de quero mais. Agradecemos a sua companhia e esperamos você na próxima rodada de emoções com os maiores clássicos do sertanejo no Arena Sertaneja com Jonatas Gonçalves. Até lá.
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6: 17:21.
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Vamos, gauchada amiga, quinta-feira, bebê. É, já estamos aqui com o nosso programa, nosso encontro diário. Afinal, aquele bagual que certamente gosta da boa marca do Rio Grande já sabe, vai escutar por aqui o ronco da gaita. É bem assim, é ou não é, vivente? Buenas pra ti, sim, ó. É o zap zap, viu? Tá fazendo barulho? Então vai lá no zap zap e também mandar seu chasque vivente pra toda essa indiana macanuda. Buenas, berra Rio Grande, velho. Grato pelo seu costado pra ti, onde tu estiveres, vivente. Com a boa marca do Pampa. Pra começar bem, Roberto Mendes e família, assim, ó. Memórias, quando ouve o

0: aqui, vem, tá abrindo o nosso programa Roberto Mendes e Família, Memórias do Meu Passado, já de imediato mandando um soslaio lá para bandas de Cruz Alta, Rio Grande do Sul, CTG, Rodeio da Saudade. Buenas abagualados, é o rodeio, não me leve a mal.
1: Mas chegamos abraçando o sul do Brasil, de São Leopoldo,

0: Manguita. Arame Marques, Anderson Chico de Assis.
1: Vem assim, rebente, ronco da gaita véia. Alô, seu Assis, seu Greg, como é que tá? A prenda Lionela tá com o radinho ligado, bem como também tio Claudino, tô sabendo.
2: Nós estamos te ouvindo!
1: Aqui, ó, no nosso programa, então tá bueno, gaúchos lá de fora. É mais.

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por aqui batendo forte na tua radiola. Buenas, seu Almério Marques. Índio Velho conosco por aqui, bem como também a tia Rosalinda, na boa companhia, um o de casa, gaúcho vivente. Então, nada melhor do que gaúcho da fronteira abrir esse bloco, bem a moda antiga. É disto que o velho gosta, da velha e parceira do Rio Grande do Sul, que foi ao longo dos anos, a Berenice Zambuja. Gaúcho da fronteira dando ar da graça por aqui no nosso galpão. É desse jeito, tchê. Abre a gaita, gaiteiro velho.

0: Aquele vento no tranco gaúcho da fronteira, disto que o velho gosta, da Berenice, tocando pra ti, vivente. Alô também, aproveitando o tio Zito, esse aqui é ouvinte assíduo, né, tia? Também alô, dona Ágata, como é que tá? Tia Marta, comadre dona Alice, eita. Alô também, dona Bernardina, como é, a radinha tá bombando?
1: É
0: verdade, vovó. Buenas, então, nosso outro de casa, olha aqui, ó, um outro de casa. Vem, Galdério, então, aí também pra dona Bernardina, né? Pra todos os seus familiares, certo? Aqui na sequência do nosso programa tá chegando o gauchismo. A

juro, Valina da Bussoroca, nesse tranco bagual e galponeiro vivente. Alô, também aqui mandando chasque lá pro seu Antony também, buenas, grato pelo costado, juntito conosco, ah, não vamos esquecer, pera lá, vivente, mas calma aí, tchê. Lá das bandas de São Carlos, alô, abagualados de São Carlos, lá do CTG, amigos da querência, aqui ó, bufa radiola velha, bufa, oh, agora sim, né, bufou bonito, eita, garotos do Fandango, te tá chegando com bugio de Fandango.

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2: 17 horas. 57 minutos.

Amiga, com a radiola ligada por aqui no nosso programa, então tá bueno pra mandar chasque pra esse povarão, né? Seu Filipe, dona Leia, como é que é? Buenas, grato pelo costado no tranco, bagual e galponeiro. Agora tá chegando mais uma especial do Rio Grande, onde eu quero canta mais forte. Assim vivente, tapado de carrapicho é fogo.

0: Vidente Fogo deixa um tapado de carrapicho bom por demais aqui no Tranco Bagual e Galponeiro. Alô, seu Oséias, dona Helena, também ouvintes aqui conosco na programação Baguala, e deixa a radiola bufar.
1: Pois é, né? É isso mesmo.
0: Deixa a radiola bufar, Vidente. Filhos e Galpão é o nosso balanço em Jara.
2: Chegando num balanço, num tranco bem socadão, tranco velho e fandangueiro.

delícia. Então, tá? Aproveitando para mandar aqui também para dona Júlia, alô, tia Emanuela, seu Oséias, também, dona Helena tá aqui sempre conosco na companhia do Galpão, trazendo o Fábio por aí, índio velho lá da serra, assim, ó, assim que é

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3: 18 horas.

0: Manheirada, esse é o nosso programa Galpão Farrapo. Vamos a trotito, seguindo por aqui, trazendo a boa marca do Rio Grande do Sul. Alô, dona Célia, também dona Eunice, buenas. Aproveitando aqui seu Hélio, dona Nadine, estão sempre com a radiola ligada. E vamos que vamos seguindo, né? Bagual Corcoviador. Ah, mas essa é a versão sabe de quem, hein,
1: Jovem? Me diga, senhor.
0: Ah, eu vou ter conto, sim. É Fabiano Farias, que

Fabiano Farias, também desse tranco, Bagual Corcoleador, vivente Baguala, por demais. Alô também, Caleb, como é que é? Seu Denilson, sempre com a radiola ligada por aqui, ó. Evolução Gaúcha, vem nesse tranco, a festa campeira.

Google, estribo de prata, soltando o verbo, peão de estância por aqui vivente no nosso tranco bagual. Alô, seu Jefferson, como é que tá? Dona Ioná, também tô sabendo, seu Zé, sempre com a radiola ligada por aqui, né? Abagualados, como eu digo, de coração e tradição, ouvindo a boa marca do Pampa. Isto, Berra, Rio Grande do Norte. Estirpe, Vaneira Grossa, tá tocando, meu bem.

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0: anjo do Senhor anunciou a Maria, e ela concebeu do Espírito Santo. Eis aqui a serva do Senhor, faça-se em mim segundo a vossa palavra. E o Verbo se fez carne e habitou entre nós.
1: Ave Maria, cheia de graça, o Senhor é convosco. Bendita sois vós entre as mulheres, e bendito é o fruto do vosso ventre, Jesus. Santa Maria, Mãe de Deus, rogai por nós, pecadores, agora e na hora de nossa morte.
2: Hoje, quinta-feira, 7 de maio. Permanecei no meu amor, para que a vossa alegria seja plena. Evangelho de João, capítulo 15, versículos 9 a 11. Da forma que meu Pai me amou, eu também amei a vocês. Permaneçam no meu amor. Se vocês guardarem os meus mandamentos, permanecerão no meu amor, assim como eu tenho guardado os mandamentos do meu Pai e permaneço no amor dele. Estou falando essas coisas a vocês para que a minha alegria esteja em vocês e a alegria de vocês seja completa. Palavra da salvação. Glória a vós, Senhor. Obrigado, Senhor, por nos amar e manifestar o amor do Pai, de modo que aprendamos com Ele e possamos manifestar também entre nós o mesmo amor que salva e transforma.

finalizamos o programa da Ave Maria com a bênção que está no livro dos Números, no capítulo 6, versículos de 22 a 27. O Senhor te abençoe e te guarde. O Senhor faça brilhar sobre ti a sua face e se compadeça de ti. O Senhor volte para ti o seu rosto e te dê a paz. Que pela intercessão da Sempre Virgem Maria, a Mãe de Caravaggio, o Deus Todo-Poderoso te abençoe, em nome do Pai, do Filho e do Espírito Santo. Amém.

nosso programa desta quinta-feira, seguindo contigo por aqui no nosso galpão, tá certo? Radiola ligada para esses tauras e prendas. Dona Jéssica também, tio Johnny, tá aqui, ó. A boa companhia na nossa programação, quebra costela. Vamos colocar aí de duas fraturas, índio velho. É, duas fraturas. Pra não dê muito, índio velho. Aqui no tranco, abrindo esse bloco com estilo, Gaudério. Ah, minha prenda toca aqui.

Estilo Galdério, companheirada, tá aqui no Tranco Bagual, também do nosso galpão. Alô, alô, dona Luzia, Boeiras Grata, aproveitando para mandar um chasque, sabe para onde? Lá pras bandas de Gaspar e Gilberto, CTG, Tropeiros do Rio Grande. Alô, abagualados. É, beija Rio Grande Velho, porque é coisa bem boa, grato Gaspar. Aqui no nosso tranco tá chegando Estampa Gaúcha, é o gaúcho de coração.

0: vem tem balos da serra estraviado num parrancho. Vai largadita então, tamboeiro, tchê. Alô, alô, também ainda dona Cátia, seu Lúcio, parceiraços por aqui no nosso galpão. É ou não
1: é? Nós estamos te ouvindo.
0: Então bora ouvir, como diz aqui em Balo Gaúcho, relinchando no palanque, bebê.
2: Relincha.

18 horas. 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

0: gauchada, esse é o Grio Grande Velho, seguindo aqui no nosso programa Galpão Farrapo. Ah, aonde tu estiveres, como sempre, aquele quebra costela pra ti e pra todos os teus afamiliados. É juntito conosco, grato, com certeza. Alô, seu Marcos, buenas pra ti. Dona Eunice, buenas. Aproveito também pra Leia, seu Hélio. Tia Nadine, sempre com a radiola ligada.
1: Vinda!
0: É eco do Pantanal que chega sexta-feira, tia.

0: rapaziada macanuda, Eco do Pantanal, sexta-feira, fazendo a boa marca pra
1: Nacional, 18 horas, 59 minutos, 30 segundos.
0: Assíduos aqui na nossa programação do Galvão Grato, aproveitando para mandar um chasque pra essa indiada macanuda, a boa marca do Pampa, para não vidente, segue, ele gaita, sou a inimigo.
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0: serão investidos em projetos de modernização da rede, expansão de linhas de distribuição e aumento da capacidade de resposta a apagões e eventos climáticos, por exemplo. Segundo o ministro de Minas e Energia, Alexandre Silveira, os contratos agora incluem novas regras para melhorar o atendimento ao consumidor.
1: O objetivo é proporcionar atendimento mais eficiente, mais rápido, mais respeitoso aos consumidores de energia brasileira. Bairros mais pobres terão o mesmo padrão de qualidade que os bairros mais ricos.
0: A renovação dos contratos beneficia cerca de 42 milhões de residências no país. Além disso, a expectativa é de que sejam gerados mais de 100 mil empregos. Presente na cerimônia, o presidente Lula falou sobre a importância da parceria entre

0: Durante o evento, o presidente Lula e o ministro Alexandre Silveira também assinaram a atualização de um decreto que moderniza o Luz para Todos, um programa que leva energia a quem mais precisa e amplia o alcance da iniciativa para mais de 233 mil novas famílias. O objetivo é promover o uso produtivo da energia voltada à geração de renda. No caso do pequeno produtor Gilson Matos, de Canavieiras, no sul da Bahia, a chegada da energia elétrica trouxe uma verdadeira mudança de vida.
1: Era o de vela, era o lampião,

organização, o programa Luz para Todos passa a priorizar grupos como mulheres, chefes de família, comunidades que necessitam de infraestrutura voltada à segurança alimentar e famílias em situação de vulnerabilidade.

0: rádio de Montão Gaúcho Maldomado, Arroba Valados do Paraná Palmeiras, CTG Fazenda
1: Conceição. Nosso ouro de casa para essa
2: família.
0: Moraes, abre a venda.
3: Aqui, ó. Tem recados de 2 a 3 meses, a depender do tamanho da família.

para o economista José Luiz Pagnussá, os números apontados pela PNAD mostram uma evolução no mercado de trabalho e nas políticas sociais. Na comparação com o período pré-pandemia, o aumento é mais expressivo. O rendimento médio de todas as fontes ficou 8,6% acima do registrado em 2019, o que mostra que a recuperação na renda se manteve de forma consistente até 2020.

0: públicas. O desenrola também exige que as instituições financeiras invistam na educação financeira. Reinaldo Domingos, especialista em educação financeira, diz que é preciso consciência para que as famílias não voltem a
1: se endividar. 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
0: A adesão ao Supermercado Galão deve ser feita diretamente com os bancos e instituições financeiras. Só no Banco do Brasil, nos dois primeiros dias do programa, foram feitos 12.600 pedidos de renegociação. Gilson Bittencourt, vice-presidente de Agricultura e Agricultura Familiar do Banco do Brasil, disse que espera uma procura intensa pelo Desenrola Famílias nos próximos dias.
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0: E para o jornalista já

0: período de 12 meses. Com locução de Thaísa Vitória, reportagem Luciana Colares de Holanda. Para estimular as mulheres a seguirem a carreira acadêmica, a CAPES, Coordenação de Aperfeiçoamento de Pessoal de Nível Superior, criou o programa Aurora.
1: A iniciativa é voltada a professoras vinculadas a programas de pós-graduação.

é aquela que leva melhores resultados. E esses estudantes, com certeza, terão muito a contribuir no ambiente da pós-graduação, porque eles trazem todos os saberes que existem nos povos originais, toda aquela troca de experiência entre a produção de conhecimento no ambiente da universidade, que é internacional, agora passa a contar também com o conhecimento que vem dos povos originais. E

0: estudantes, das bolsas, da CAPES, e a gente vê outros destinos aí. Eu queria que a senhora falasse um pouco mais pra gente do que foi feito nesses últimos anos.
1: É no ano de 2023, quando assumimos, houve um aumento de pelo menos 40% no valor das bolsas.

Agora cabe financia também a publicação da ciência brasileira, publicação dos artigos da produção de conhecimento nacional nessas revistas internacionais. Com isso, nós temos aumentado muito o número de artigos publicados pela pós-graduação brasileira nas revistas internacionais, certamente.

artigo que é publicado internacionalmente em acesso aberto, ou seja, todo mundo vai poder ler a produção científica nacional, nós teremos um aumento da citação dos

0: relação ao mesmo período do ano passado.
1: De acordo com o Ministério da Agricultura e Pecuária, o principal destino das exportações do agro brasileiro é a China.
0: Os números do Ministério da Agricultura refletem a competitividade dos produtos brasileiros no comércio internacional.
1: E também são fruto da ampliação do mercado. Já são 601 aberturas de mercado do agronegócio desde 2023.
0: Explique ao secretário de Comércio e Relações Internacionais, Lucas Rua.
2: Aproximadamente 30% de tudo que nós exportamos é complexo sólido, mas queria chamar a atenção aqui também nas proteínas animais. Nós tivemos um acréscimo de aproximadamente 22% das exportações, destaque para recordes em carne bovina, também na carne suína, e a gente vê efetivamente um trabalho de diversificação do mercado. Desde o caso do açaí, das castanhas, alguns produtos básicos como o feijão, a partir de uma série de ferramentas que nós temos, por exemplo, aqui no Ministério da Agricultura, como o Agro Insight, Passaporte Agro, a participação em feiras internacionais em conjunto com a PECS, a gente gera outro.

0: as políticas de governo sem sair de casa.
1: No início de maio, o gov.br registrou mais de 500 milhões de assinaturas eletrônicas.
0: E pela primeira vez, mais de 80 milhões de brasileiros acessaram o gov.br em um único mês.
1: O número de acessos únicos foi registrado em março e supera a população de países como a Alemanha e França.
0: Para garantir a segurança no acesso, o gov.br conta com níveis de proteção.
1: Dentro da ferramenta

0: nosso usuário
1: e com cara de bunda. A segurança ao usar a ferramenta.
0: É muito seguro, bem confiável. Tem acesso biométrico, tem acesso digital também.
1: Para dar mais segurança ao cidadão, a conta gov.br funciona com diferentes níveis de proteção. O bronze concede o acesso básico.

0: identidade digital, do Ministério da Gestão e da Inovação em Serviços Públicos.
1: Então, podem entrar aqui. Você pega a senha, é solicitado um código que ele mesmo gera no aplicativo do BR. Então, imagina um cenário onde o trabalhador consegue roubar a senha do cidadão.
2: Alô, alô, também Maria de Guadalupe.
3: Internet do site, me aprenda, seu Carlos Maria. Aproveitando o tio Márcio também, é outro ouvinte assíduo.
2: Companhia do Gaidaço,
3: é do Cheio.

0: lá na hora, né? E presencialmente, toda aquela burocracia. Hoje, na nossa mão, a gente consegue resolver esse problema.
1: Em caso de dúvidas, as pessoas podem acessar gov.br/conta. É possível receber atendimento.

0: Essencial, reportagem, Cleide Lopes.
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judiciário. STF fixa regras para o pagamento de levas indenizatórias e reafirma o teto constitucional. STJ define oferta de imóvel em plataformas como

0: sou Carlos Eduardo Cunha.
1: E eu sou Walter Lima.
0: O STF publicou um conjunto de decisões sobre o regime remuneratório do judiciário e do Ministério Público.
1: As decisões estabelecem medidas para verificar critérios nas formas de pagamento, restringir a criação de benefícios e ampliar a transparência da folha de pagamento do setor público.
2: Entre os principais

0: observados os limites constitucionais. Outro ponto central é a regra de que verbas indenizatórias só podem ficar fora do teto quando houver previsão expressa em lei nacional, além de unificação de critérios pelo Conselho Nacional de Justiça, o CNJ, e pelo Conselho Nacional do Ministério Público.
1: Uso de imóveis residenciais para estadias de ocupação, como encontrados na plataforma Airbnb, depende da aprovação do condomínio. Essa definição é do STJ. Fátima Ochoa.
2: A proprietária de um apartamento em Minas Gerais pretendia destiná-lo a estadias de curta duração, sem necessidade de aprovação.

0: chaves para a exploração econômica ou profissional descaracteriza a destinação residencial e por isso deve ser autorizado por no mínimo 2/3 dos condôminos. Essa definição uniformiza o entendimento do próprio STJ sobre o tema.
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0: Esse é o nosso programa Galpão Farrapo de hoje, quinta-feira. A lua bangualada, o seu Marcelo, dona Rebeca, aquele quebra costela pra sandiada. A boa marca segue contigo. E ainda melhor, né? Aqui cheiro de galpão, como diz, não tem coisa melhor. Por isso, abre a gaita, Jair. É o Rio Grande Velho que pede passagem. É assim, ó. Amor sem prova.
1: A ação foi proposta pelo MPF. Vanessa Pereira.
2: Segundo o MPF, o tempo médio de espera para perícia na região norte do Piauí, especificamente nos municípios de Parnaíba, Cocal e Piracuruca, chega a mais de 6 meses, do tempo muito maior que a média nacional e um prazo fixado pelo STF. Agora, segundo a sentença, o INSS terá até 3 meses para realizar os agendamentos, perícias e avaliações sociais. Para isso, foi autorizado o atendimento de segurados em outras agências do INSS, perícias remotas, mutirões e convênios com entidades públicas ou privadas. Em caso de descumprimento injustificado, a multa estipulada é de R$5 milhões. Ainda cabe recurso da decisão.
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0: Estes são os destaques de hoje do Jornal do Senado, que começa agora. Congresso promulga a lei que reduz penas dos condenados pelos atos de 8 de janeiro. Senado vai analisar redução do tempo de serviço para aposentadoria de policiais e bombeiros militares. Projeto torna inafiançável homicídio no trânsito cometido por motorista embriagado. Boa noite. O presidente do Congresso Nacional promulgou nesta sexta-feira a Lei da Dosimetria, a nova legislação que reduz as penas dos condenados pelos atos de 8 de janeiro. Passa a valer após a publicação no Diário Oficial da União. Repórter Maurício De Sante.
1: O projeto da dosimetria com o objetivo de reduzir as penas para os condenados pelos atos do 8 de janeiro foi aprovado pelo Senado e pela Câmara no ano passado, mas sofreu um veto integral do presidente Lula. Esse veto, no entanto, foi derrubado no dia 30 de abril, por decisão da maioria dos deputados e dos senadores. Pela Constituição, o presidente do Senado pode promulgar uma lei quando o presidente da República deixa de sancioná-la em até 48 horas. E foi o que aconteceu. Para o senador Carlos Viana, do PSD de Minas Gerais, a lei da dosimetria é uma questão de justiça.
2: As pessoas que foram condenadas em 8 de janeiro, aquelas que

0: de anistia ou de indulto, conforme prevê a Constituição.
1: Com a publicação do ato de promulgação, a lei da dosimetria entra em vigor. Agora, cada um dos réus interessados precisa requerer a mudança no tempo de condenação junto ao Supremo Tribunal Federal.
2: E a Comissão de Segurança Pública aprovou convites para ouvir o diretor-geral da Polícia Federal, Andrei Rodrigues, e o delegado Marcelo Ivo de Carvalho. A ideia é esclarecer a expulsão de Marcelo Ivo da Fundação de Oficial de Ligação da PF em Miami e a atuação do órgão no episódio que envolveu o possível monitoramento do ex-deputado Alexandre Ramagem em solo americano. As informações com o repórter Bruno Lourenço.
3: Os pedidos de esclarecimento apresentados pelo senador licenciado Jorge Seife, do PL de Santa Catarina, foram motivados por divergências entre as versões da Polícia Federal Brasileira e das autoridades dos Estados Unidos.
4: O senador,
3: diretor-geral da PF, teria afirmado à imprensa que a detenção de Ramagem foi fruto de uma cooperação bilateral, que teria sido negada pelos americanos
4: logo em seguida.
5: O delegado de uma instituição respeitada que nós amamos e respeitamos, que é a Polícia Federal do Brasil, deu declarações desastrosas e, acima de tudo, ele mentiu, ele inventou, ou tem acordo, nós não sabemos. O Brasil precisa saber.
3: O delegado Marcelo Ivo de Carvalho, que atuava junto ao serviço de imigração e ao FBI da Estados Unidos, foi desligado da função após o ocorrido.
2: O Senado vai discutir o projeto da Câmara dos Deputados, que reduz o tempo mínimo de atividade militar exigido para a aposentadoria integral de policiais e bombeiros. A proposta permite que os estados diminuam em até 5 anos as regras aplicáveis a esses profissionais. Repórter Douglas Castilho.
6: A regra atual prevê que os militares, para fazerem jus à aposentadoria com valor integral de seus vencimentos, devem trabalhar por 35 anos, sendo ao menos 30 deles como militar. Com a proposta, os estados passariam a ter a liberdade de reduzir o tempo necessário na atividade militar de 30 para até 25 anos. A medida é uma forma de reconhecer as dificuldades inerentes a essas profissões. O senador Stevenson Valentim, do Podemos do Rio Grande do Norte, afirmou ser favorável à discussão do projeto no Senado e explicou suas razões.
7: Você sabe que eu trabalhava na escala 24x24, 24x32, não, e lidando com situações de estresse, passando dia todo lidando com coisas que ninguém quer lidar, que é segurança pública, quer trocar tiro com bandido, quer subir morro, quer ir atrás de traficante de bandido. Acho que é justo a gente discutir isso aqui.
6: O texto também afeta a regra de transição daqueles que ingressaram na carreira antes de 2020. Os estados terão

0: tempo que faltar.
1: E foi sancionada a lei que permite aos médicos residentes o fracionamento das férias anuais, mas a medida só vai entrar em vigor 180 dias depois da publicação oficial. Repórter Lana Dias.
2: Uma nova lei permite o fracionamento das férias para médicos residentes. O texto sancionado pelo presidente Lula diz que, a pedido, os profissionais na especialização poderão dividir os 30 dias de repouso.

0: Quando a medida esteve em discussão no plenário do Senado, o senador Nelson Tradi, do PSD de Mato Grosso do Sul, que é médico, explicou que a proposta favorece a formação do profissional.
1: Você já com aquele pique, entrando numa cirurgia atrás da outra, dali a pouco você entra de férias, fica 30 dias sem pegar num bisturi, sem pegar nas picas.

0: demografia médica no Brasil, o país contava com 47,7 mil médicos residentes em 2024.
1: Estamos na campanha Maio Amarelo, que busca conscientizar a população da importância do trânsito seguro. Um dos projetos no Senado sobre esse assunto torna

0: crime inafiançado e homicídio no trânsito quando o motorista está sob efeito de álcool. Repórter Márcio Maturana.
1: Começou a campanha Maio Amarelo para um trânsito mais seguro. O Senado analisa vários projetos sobre o assunto. Um deles, na Comissão de Constituição e Justiça, torna o bafômetro obrigatório para motorista envolvido no acidente. O texto é do senador Fabiano Cantarato, do PT do Espírito Santo.
2: Se hoje um motorista, mesmo bêbado, mata alguém e fica no local, o delegado está impedido de lavrar o auto de prisão em flagrante, porque não se dará prisão em flagrante nem se exigirá fianças ao condutor do estado ou que entregar o socorro à vítima ou que não fugir do local. Então, se recusam a submeter o teste.
1: Outro projeto aprovado recentemente e já transformado em lei criou o Dia Nacional da Mobilização em Memória das Vítimas de Trânsito, a CC.

0: violência sexual contra crianças e adolescentes. A parlamentar defendeu a intensificação das ações de prevenção, denúncia e responsabilização diante da recorrência dos casos no país. Também afirmou que a subnotificação compromete a formulação de políticas públicas eficazes. Damaris Alves também alertou que meninos estão entre as vítimas de abuso sexual e precisam de maior visibilidade nas ações de proteção.
1: E às vezes o menino

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1: Fiscalização a serviço da sociedade.
2: Câmara aprova aumento da proteção legal para vítimas de crimes sexuais.
3: Presidente garante a votação da proposta que altera a jornada de trabalho.
4: Deputados defendem ações para a promoção do desenvolvimento regional.
5: Gilson Daniel, do Podemos do Espírito
6: Santo, bate declarações de gestores que pediram repasse de recursos a municípios.
7: Da grota, de acordo com a parlamentar,
6: é nas cidades que os investimentos públicos se traduzem diretamente em serviços essenciais, como água e energia.
8: Segundo Gilson Daniel, administrações municipalistas promovem impactos concretos na infraestrutura e na qualidade de vida da população.
7: Ele alerta os capixabas para a importância de políticas. Então, dona Thaís, olha aqui, dona Ana, Denise, a Kátia, também seu Misael, diz que não perde um programa Bagual Verde, deixa aí bem constante, Gilberto, está chegando por aqui, as estupandando o nosso tempo, né? Graças, bebente, amanhã de volta com a comitiva do tio Chico para mais um galpão para as estupandando, pega aí o grande velho.
9: Sobre compromissos assumidos anteriormente pelo Executivo Estadual. Ele assinala que a mobilização

prevê o alongamento da dívidas agrícolas. Ele explica que a medida pode ser viabilizada com recursos do Fundo Social e dos royalties do petróleo. Segundo Afonso Ram, os produtores precisam de condições mais favoráveis que as atuais, como prazo de até 10 anos para pagamento e carência de 3 anos. Deputado Valir, que o setor precisa de R$ 180 bilhões para garantir a produção de alimentos.

diria que a instabilidade geopolítica ligada ao petróleo reforça a urgência de alternativas tecnológicas capazes de proteger economias nacionais e ampliar a segurança climática. No entendimento de Sidney Leite, do PSD do Amazonas, a manutenção das altas taxas de juros pelo Banco Central prejudica o trabalhador. Ele argumenta que o custo do serviço da dívida e os juros do cartão de crédito rotativo pressionam a economia e favorecem apenas o setor financeiro. Sidney Leite alega que programas econômicos como o Desenrola e o Fim Progressivo do Cartão de Crédito Consignado são insuficientes sem uma redução na taxa básica de juros. Para ele, o Brasil apresenta índices econômicos que não justificam taxas superiores às de países em guerra. Vão

0: do orçamento das famílias. Detectada apenas do aumento do acesso ao crédito, levou muitas pessoas ao endividamento e o programa surge como alternativa para reorganizar a vida financeira. Para ele, a medida deve ampliar o poder de compra e melhorar as condições de vida da população. Patrus Ananias, do PT de Minas Gerais, pretende que o Brasil reduza a dependência da exportação de matérias-primas.
1: Segundo o deputado,
0: o avanço da industrialização nacional, especialmente

0: diz que não votar essa matéria não está em questão. Hugo Mota participou de entrevista coletiva
1: Rádio
0: na Paraíba
1: após o evento FM,
0: Câmara pelo Brasil,
1: uma emissora gerida pela Associação Comunitária Paim.
0: O tema já entrou na agenda prioritária do Congresso e deve avançar nas próximas semanas, com expectativa de análise ainda no mês de maio.
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2: Que há uma decisão política de se caminhar nesse sentido.
1: Aqui.
2: É muito melhor sentar à mesa e negociar o texto, que é quando a gente tem, na verdade, o horizonte já de data para que essa matéria seja votada.
0: Hugo Mota também declarou que há um ambiente favorável à aprovação da proposta e comparou o debate atual a outras mudanças trabalhistas ocorridas ao longo da história brasileira, como o fim da escravidão, a criação da carteira de trabalho e do 13º salário. Da Rádio Câmara de Brasília, Luiz Gustavo Xavier.
3: Lídice da Mata, do PSB da Bahia, é favorável à proposta que reduz a jornada de trabalho, destacando a importância do debate em curso na Câmara. Segundo a parlamentar, a medida pode melhorar a qualidade de vida dos trabalhadores e deve avançar ainda neste mês.
4: Lídice da Mata também rebate críticas sobre possíveis impactos na produtividade, afirmando que o desempenho econômico depende de fatores como tecnologia e políticas públicas. Para ela, a redução da jornada contribui para a dignidade e a saúde dos trabalhadores.
3: Luiz Carlos Mota, do PL de São Paulo, participou da 5ª edição do 1º de Maio dos Comerciários, realizada em Avaré. O deputado informa que o evento reuniu mais de 4 mil trabalhadores que aprovaram 12 propostas em defesa da categoria.
4: Luiz Carlos Mota parabeniza a Federação dos Comerciários do Estado de São Paulo pela organização e reafirma apoio às pautas de valorização profissional e direitos trabalhistas.
5: Transportes.
3: Câmara aprova a renovação de carteira de motorista com mais facilidade para condutores sem multas. O repórter Antônio Vital tem detalhes sobre a medida.
6: A Câmara dos Deputados aprovou medida provisória que torna mais simples a renovação da Carteira Nacional de Habilitação, a CNH, se o motorista estiver inscrito no Cadastro Positivo de Condutores. O cadastro, criado em 2020, contempla os motoristas que não cometeram infrações de trânsito nos últimos 12 meses. A proposta original, editada pelo governo, dispensava os condutores sem multa de fazer os exames do DETRAN para renovar a CNH ou a autorização para conduzir ciclomotor. O relator da medida provisória na comissão mista, composta por deputados e senadores, senador Renan Filho, do MDB do Alagoas, alterou o texto e manteve a exigência de exames de aptidão física e mental para renovação da carteira, mesmo para aqueles sem multas. A mudança foi pedida pelo senador Dr. Irã, do PP de Roraima. Ele argumentou que, caso a pessoa não tivesse multas de trânsito, poderia ficar 30 anos sem fazer qualquer exame, o que seria um risco. A medida provisória determina ainda que os custos dos exames de aptidão física e mental e da avaliação psicológica têm que obedecer um teto máximo nacional a ser fixado pela Secretaria Nacional de Trânsito. O governo, ao editar a medida provisória, argumentou que 20 milhões de motoristas dirigem sem habilitação devido aos custos elevados da carteira. A medida provisória que torna mais simples a renovação da Carteira Nacional de Habilitação, a CNH, se o motorista não tiver multas em um período de 12 meses, seguiu para análise do Senado. Da Rádio Câmara de Brasília, Antônio Vital.
4: Pompeu de Matos, do PDT, celebra a decisão do governo de anular mais de 3 milhões de multas aplicadas pelo sistema de pedágio Free Flow. O deputado ressalta que apenas no Rio Grande do Sul foram registradas mais de 1 milhão e 200 mil autuações indevidas.
3: Pompeu de Matos sugere a aprovação de um projeto que permite a vinculação de débitos de pedágio ao IPVA, sem aplicação de penalidades. Ele afirma que a tecnologia, que deveria facilitar a vida do motorista, acabou gerando transtornos para cidadãos e caminhoneiros.
5: Política.
4: Tadeu Venere, do PT do Paraná, critica lideranças de direita e de extrema-direita que acusam a esquerda de incoerência, mas que migram de partidos para viabilizar candidaturas, mesmo quando essa mudança significa estar ao lado de pessoas a quem combatiam antes.
3: Ao citar a derrubada do veto ao projeto da dosimetria, Tadeu Venere questiona a inconsistência entre discursos rigorosos contra crimes e votos que podem resultar na soltura de milhares de presos. Para ele, por não ter propostas reais para a vida dos brasileiros, a oposição se limita a atacar a esquerda.
5: Justiça.
4: Otone de Paula, do PSD, reafirma sua tese de que gestões fluminenses autodeclaradas de direita foram responsáveis por episódios de corrupção no Rio de Janeiro. Ele cita irregularidades na Fundação Ceperge, contratações de funcionários fantasmas e desvio de recursos da privatização da SEDAI.
3: Otone de Paula critica o uso da pauta ideológica como forma de encobrir problemas administrativos. Ele afirma que operações policiais recentes em secretarias estaduais levantam questionamentos sobre a condução do poder público no estado.
4: Talíria Petrone, do PSOL do Rio de Janeiro, aponta uma relação entre a família Bolsonaro e o crime organizado. A deputada menciona a nomeação de familiares de milicianos como exemplos de uma trajetória questionável.
3: Talíria Petrone cita ainda aliados políticos ligados à família Bolsonaro, envolvidos em investigações como casos de funcionários fantasmas no Ceperge. Para ela, o Brasil deve manter o foco no combate à corrupção.
5: Segurança Pública.
4: Anne Ortiz, do PP do Rio Grande do Sul, defende a urgência de a Câmara votar a redução da maioridade penal para crimes hediondos e de extrema violência. Ela cita pesquisa feita pela Real Time Big Data, segundo a qual entre 80% e 90% dos brasileiros são favoráveis à proposta.
3: A congressista opina haver falhas no sistema socioeducativo, onde passa o infrator sem ser corrigido e sem que seja feita justiça às vítimas. Anne Ortiz cita países nos quais as punições

0: situações em que a justiça poderá determinar a perda do poder familiar, incluindo casos de crimes graves e crimes sexuais praticados contra filhos e outros integrantes da família sob responsabilidade do agressor. O texto também prevê que condenados por crimes sexuais possam perder cargos públicos em alguns casos. O texto foi apresentado pela deputada delegada Catarina, do PSD de Sergipe, e sofreu alterações da relatora, deputada delegada Ione, do Avante de Minas Gerais, que justificou as medidas.
1: No presente projeto, a incidência mais gravosa do poder punitivo do Estado para esse tipo de delito odioso também repercute em sanções acessórias a serem impostas a criminosos sexuais, a exemplo da perda da tutela e curatela e da inabilitação para os cargos públicos. Ademais, procura-se garantir proteção às vítimas nas órbitas jurídicas e assistencial, além de investir esforços públicos na educação e conscientização coletiva para a mudança social, construção de espaço público de convívio saudável, respeitoso e seguro.
0: O projeto ainda garante às vítimas de crimes sexuais atendimento psicológico e jurídico prioritário, proteção de dados pessoais e acolhimento humanizado durante o atendimento. O projeto que cria a Lei da Dignidade Sexual e amplia punições para crimes sexuais seguiu para análise do Senado. Da Rádio Câmara de Brasília, com informações de Daniele Lessa, Marcelo Larcher.
2: Saúde.
3: Diego Garcia, do União do Paraná, defende a aceitação de exames solicitados por nutricionistas em laboratórios e hospitais. Relator da matéria na Comissão de Constituição e Justiça, ele afirma que a medida amplia o acesso dos pacientes e reduz a dependência de encaminhamento médico.
4: Segundo Diego Garcia, a iniciativa valoriza o papel do nutricionista e diminui a burocracia no atendimento. O deputado acrescenta que a proposta deve agilizar o acesso aos serviços, especialmente no SUS, além de fortalecer a prevenção e melhorar a qualidade do cuidado em saúde.
5: Então agora nós vamos desburocratizar esse sistema e facilitar, porque basta passar por esse profissional de nutrição, ele já vai ter acesso tanto à receita para os suplementos, como também à receita ou encaminhamento para a realização de exames. Então é mais facilidade, menos burocracia e melhorar a qualidade da saúde da população brasileira. Atuar na prevenção e valorizar os profissionais de nutrição.
3: Dr. Zacarias Calil, do MDB de Goiás, denuncia desperdício de quase 300 milhões de reais com o descarte de 10 milhões de doses de vacinas da Coronavac vencidas e que, por falha logística, não chegaram à população, segundo a auditoria do Tribunal de Contas da União, citada por ele.
4: Doutor Zacarias Calil lamenta o desperdício milionário enquanto a saúde pública passa por carências básicas, como a falta de exames e estrutura hospitalar. Ele defende que o parlamento cobre respostas sobre as compras e pela ineficácia da redistribuição.
2: Educação.
3: José Rocha, do União da Bahia, apresentou proposta de emenda à Constituição que integra o ensino médio à formação técnico-profissional. O deputado afirma que a medida pode ampliar a qualificação dos jovens, reduzir a evasão escolar e preparar estudantes para o mercado de trabalho.
4: José Rocha acredita que a educação técnica é necessária para aumentar a produtividade do trabalhador brasileiro. Ele ressalta que o modelo permite ao jovem ingressar mais cedo em uma profissão sem impedir o acesso posterior ao ensino superior.
3: Soraya Santos, do PL do Rio de Janeiro, fala sobre a importância da educação inclusiva.

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1: Olá, tudo bem com você? Tudo tranquilo? Tudo certinho por aí? Tô chegando com o nosso Hora da Vitória, uma ótima quarta-feira pra você. Meio de semana, quartou, né, gente? Quarta-feira maravilhosa. Hoje, dia 6 de maio de 2026. Comemoramos hoje o dia do cartógrafo, parabéns, também dia da matemática e o dia da coragem. E é mais um programa que a gente começa com muito amor, com muito carinho pra você, tá? Hora da Vitória tá no ar, sou Luiz Pires, peço licença pra chegar, pra entrar aí na tua casa, no teu carro, no teu comércio, onde quer que você esteja. Com quem quer que esteja, tudo de bom pra você. Deus abençoe hoje e sempre. Vamos de música, vamos de louvor. Quem chega e canta é a Bruna Oli. Escape, Hora da Vitória tá apenas começando.